0: Tem um. Tem um. 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
1: ah? Oh, não. Eu não tenho jeito.
0: Não tem nada. Não tenho jeito de bom.
1: Gong, 你看。